0: Até a dormir.
1: All the ghettos around the world.
2: Exato. Eu tô com essa questão.